0: O profeta responde: Senhor Deus, tu o sabes? Em outras palavras, por que me perguntas, Senhor? Não faço a menor ideia. Mas Deus manda que o profeta pregue para aqueles ossos. Deus promete: Eis que abrirei a vossa sepultura e vos farei sair dela. Porei em vós o meu espírito e vivereis. Ezequiel 37, versos 12 e 14. Então, milagre dos milagres, os mortos voltam a viver. Deus dá a mesma mensagem para a igreja morta em Sardes. Posso fazer com que vivais outra vez? Permitais que eu sopre o meu espírito em vós e vivereis. Talvez você sinta que chegou ao fim da linha hoje. Talvez você se encontre em um lugar desértico. Gostaria de incentivá-lo a ouvir esta mensagem do grande médico. Ele diz: dá-me tua vida despedaçada. Eu posso criar algo maravilhoso com ela. Farei novas todas as coisas. Lembra-te do que recebeste. Tenho feito tanto por ti no passado e ainda não terminei. Dá-me a oportunidade de fazer algo especial por ti. Dê aquilo que sobra para Deus ainda hoje. Faça-o agora. Leve para Ele o pouco que você tem e Ele vai criar algo maravilhoso. Deixe que Ele molde a sua vida e faça dela algo maravilhoso. Reflita sobre isso no dia de hoje e ore comigo agora. Restaura, Pai, todas as coisas boas que já morreram em nossa experiência religiosa. Faça novas todas as coisas. Termina a tua obra em nossa vida. Em nome de Jesus. Amém.
1: Feliz sábado.
2: Feliz sábado para você, vivendo um novo tempo aqui conosco. 7:06, horário de Brasília. E a gente segue cantando por aqui os louvores mais lindos. Ali leia Sérgio Sass, com Meu Refúgio.

0: 7h14, horário de Brasília. Depois de Vocal Livre, Michele Emanuele, Eu Me Rendo. A vez de Luiz Cláudio e Paula Chacon, Começar Tudo de Novo. Mais um.
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0: Essa aí é Rafaela Pinho cantando que o melhor do reino é o rei. 7:26, horário de Brasília. Uma noite abençoada pra você. Tá ligado com a gente. Sabe o que vem por aí daqui a pouquinho, chegando aqui na nossa programação? Aquele momento de informação, hein? Onde você vai ficar por dentro das boas notícias com a nossa equipe do jornalismo do Revista NT. Daqui a pouco.
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0: Oi, feliz sábado, que bom encontrar você por aqui. Começa agora o Revista Novo Tempo, um programa feito para levar informação, fé e esperança até você. Eu sou Patrícia Mater, Jackson França, feliz sábado.
1: Feliz sábado, Patrícia. Seja muito bem-vindo, você, amado ouvinte. A partir de agora, vamos compartilhar histórias que mostram o amor de Deus em ação e renovam a nossa confiança em dias melhores, Patrícia.
0: É verdade, Jackson. Não importa onde você, querido amigo, está. Em casa, no trabalho, a caminho de algum lugar, a gente espera que a nossa companhia torne o seu sábado especial.
1: E a nossa conversa não termina quando o programa acaba, certo? 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
0: 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Aí você vai poder conferir os nossos programas e conteúdos especiais.
1: Confira no programa de hoje.
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0: Educação Adventista promove campanha nacional para arrecadar 130 toneladas de alimentos.
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0: E você vai acompanhar as notícias internacionais da semana.
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0: Beatriz Marinho da Costa, de 10 anos, encontrou uma forma de compartilhar estudos bíblicos com uma amiga durante o intervalo das aulas. A menina convidou Valentina Nascimento, de 9 anos, para aprender mais sobre a Bíblia. Como as duas não moram perto uma da outra, Beatriz sugeriu que os encontros acontecessem na escola, durante a merenda ou na saída.
1: A experiência faz parte do projeto Super Missionários, criado para envolver crianças e famílias no discipulado e na missão. O projeto começou em 2020, na região centro-oeste do Brasil, e incentiva os pais a ensinarem a Bíblia aos filhos. Depois, as crianças são motivadas a compartilhar o que aprendem com outras pessoas.
0: Beatriz participa da jornada na Igreja Adventista da Raiz, em Manaus. Na família dela, os estudos bíblicos acontecem todos os dias, junto com os pais. Desde junho de 2026, o Super Missionários é testado em igrejas da região noroeste do Brasil, com a participação de congregações do Amazonas e de Rondônia.
1: Segundo a liderança do projeto, as primeiras experiências mostraram mudanças na rotina de algumas famílias, como maior participação nos estudos bíblicos e nos momentos de devoção em casa.
0: A proposta foi apresentada a líderes da Igreja Adventista durante o Conselho de Administradores e Departamentais, o CAD 2026, realizado em Manaus, em agosto. A expectativa é que novas igrejas tenham acesso ao projeto a partir de 2027. Uma campanha nacional da Educação Adventista pretende arrecadar 130 toneladas de alimentos para ajudar famílias em situação de vulnerabilidade. A ação envolve alunos, família e escolas de todo o Brasil e busca transformar doações em apoio para quem precisa. Quem tem detalhes é Maíta Torres. Feliz sábado, Maíta.
3: Feliz sábado, Patrícia, Jackson e para você que nos acompanha. Já imaginou ficar em uma fila de espera que pode significar uma nova chance de vida? É justamente o que acontece com quem aguarda por um transplante e uma oportunidade de recomeçar. A rotina da espera faz parte da vida de milhares de pessoas ao redor do mundo, além de exames, tratamentos, internações e muita incerteza. Entretanto, quando chega a notícia de que existe um órgão compatível, a esperança ganha um novo significado. Segundo dados do Observatório Global sobre Doação e Transplante, em 2024 foram realizados aproximadamente 174 mil transplantes de órgãos em todo o mundo. Isso representa uma média de cerca de 20 transplantes por hora. Por trás desses números, existem histórias de pessoas que esperaram, lutaram e encontraram uma nova oportunidade. É o caso de Jeanne Lori, que desde criança enfrenta problemas de saúde. Alguns anos mais velha, sua condição evoluiu para uma falência renal e ela precisou iniciar sessões de hemodiálise. Formada em enfermagem, Jeanne aguardava um transplante duplo de pâncreas e rim. Em uma das primeiras ligações, chegou a acreditar que finalmente receberia os órgãos. Mas depois de exames, o transplante não pôde ser realizado. Ela conta que diversas ligações podem acontecer antes que um órgão adequado esteja realmente disponível. E foi justamente durante esse período de espera que Jeanne passou a enxergar a sua fé de outra maneira.
4: Minha vida é uma vida de propósito com ou sem transplante. A minha esperança tem que estar no Senhor.
3: Até que veio a ligação tão esperada e o transplante aconteceu. Depois da cirurgia, atividades simples ganharam um novo significado, como poder tomar água de coco, que ela diz gostar muito. Para Jeanne, o transplante trouxe uma nova percepção sobre a vida e uma responsabilidade: cuidar do órgão recebido e honrar a decisão da família que permitiu aquela doação.
4: Num momento de dor, de perda, de despedida, de luto, eles conseguem colocar isso de lado e, num ato tão generoso e altruísta, decidem pelo sim.
3: Outra história é a de Cibele Ferreira. Em 2023, ela começou a perceber mudanças